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0: Bom dia, são agora 9:30.
1: Ao longo de 10 dias, a cidade de Trancoso vive uma das grandes celebrações anuais, juntando música, diversão, tradição, cultura popular e negócios. A Feira de São Bartolomeu abriu as portas esta sexta-feira e vai decorrer até ao dia 16. O cartaz musical deste ano cruza vários estilos, com nomes bem conhecidos do público português e animação diária para diferentes gerações, na Feira Franca mais antiga do país. Fernão Joanes recebe este sábado a última etapa do Campeonato Nacional de Supercross com os melhores pilotos nacionais. O Crossódromo das Lajes vai definir as classificações de 5 categorias. As corridas começam às 8 da noite. A organização está a cargo da Associação Cultural e Recreativa de Fernão Joanes, que preparou um vasto programa de animação. O Guarda Futebol Clube e o Sertanense vão discutir esta tarde a 9ª edição da Supertaça da Beira Interior. A prova, organizada pela Associação de Futebol da Guarda e pela Associação de Futebol de Castelo Branco, realiza-se na Sertã. Frente a frente vão estar os campeões distritais das duas associações que vão participar no Campeonato de Portugal na presente temporada. Ainda no futebol, o Sporting da Covilhã inicia este sábado a 3ª época consecutiva na Liga 3, frente ao União de Santarém, no estádio Santos Pinto. O jogo está marcado para as 5 da tarde.

0: Para este sábado, dia 8 de agosto, pode contar no interior do país com céu limpo ou pouco nublado e temperaturas sem grandes alterações. Máximas na Guarda de 30 graus, de 32 em Manteigas e também na Meda e de 33 na Covilhã.
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0: vamos nós além.
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2: Passamos agora para as notícias com a edição de Carlos Gomes.
3: Ao longo de 10 dias, a cidade de Trancoso vive uma das grandes celebrações anuais, juntando música, diversão, tradição, cultura popular e negócios. O cartaz musical deste ano cruza vários estilos, com nomes bem conhecidos do público português e animação diária para diferentes gerações. A Feira de São Bartolomeu abriu as portas esta sexta-feira e vai decorrer até ao dia 16. Daniel Joana, presidente do município, explica a longevidade do certame, a Feira Franca mais antiga do país.
4: Não há Trancoso sem feiras, nem há trancosenses sem feiras. Aquilo que mais marca um trancosense, o que está mais vincado na alma de um trancosense, é a feira. É aquilo que cria mais memórias, é aquilo que mais dá prazer às pessoas de Trancoso e é aquilo que também mais marca quem nos visita. Por isso nós este ano classificámos a feira já em Assembleia Municipal como Património Material de Interesse Municipal, porque de facto é um património. Há ritmos da comunidade de Trancoso que se movem à volta quer da Feira de São Bartolomeu, quer da Feira Semanal, com impactos muito grandes, mudança de horários, transportes públicos, marcações de férias. Trancoso gira à volta das feiras e, portanto, é isso que explica esta longevidade das feiras. E também, se as nossas feiras não fossem bons locais de encontro com experiências marcantes e com oportunidades, a feira já se teria extinguido. Significa que Trancoso soube agregar aqui um público muito vasto para esta feira.
3: Mas as feiras já não são aquilo que eram. As dinâmicas são outras. É preciso inovar.
4: É obrigatório que isso aconteça, porque ainda há bem pouco tempo atrás, há 30, 40 anos, as pessoas esperavam pela feira para conhecer as novidades de determinada área, fosse de automóveis, fosse de mobiliário, e as pessoas compravam na feira, guardavam dinheiro para a feira. Hoje isso não acontece. Primeiro, nós não precisamos de esperar por uma feira, nem por nenhum evento, para conhecermos as novidades do mercado. Elas estão sempre a ser atualizadas e nós temos meios tecnológicos para acedermos, nem para comprar. Da mesma forma, nós não precisamos de esperar por uma feira para fazer um negócio, para comprar. Então as feiras tornaram-se locais de encontros, onde depois o comércio acontece. Até a própria Feira Semanal de Trancoso. As pessoas que vêm à Feira Semanal de Trancoso não vêm por uma necessidade de comprar. Este é um certame com grande tradição. Há uma grande tradição familiar, até de gente de geografias muito alargadas, de vir à Feira de Trancoso. E eles vêm à Feira de Trancoso porque gostam de encontrar pessoas na Feira de Trancoso, gostam de encontrar pessoas que não vêm há muito tempo e gostam de ter bons momentos na Feira de Trancoso. E é essa temática, é essa tónica do encontro que faz com que depois a parte comercial se possa também desenvolver, porque isso acontece. Os bons momentos facilitam depois o estabelecimento de contactos, o conhecimento de novidades e muitas vezes a efetivação dos negócios. E portanto a feira foi toda pensada assim.
3: Este ano a Feira de São Bartolomeu tem a Covilhã como município convidado.
4: O nosso objetivo é também estabelecermos e reforçarmos as relações com o município do sul da nossa comunidade, sendo que naturalmente as ligações históricas são mais aos municípios do norte, que nos estão mais próximos, e portanto teremos também a Covilhã com um stand institucional a participar na nossa Feira de São Bartolomeu, alargando ainda aqui a área de influência para a zona da Cova da Beira, que também é importante.
3: Ontem foi a vez de Carminho inaugurar o cartaz dos espetáculos musicais. A segunda noite traz Bárbara Tinoco, uma das artistas mais populares da nova geração. O Crossódromo das Lages em Fernão Joanes recebe este sábado a última etapa do Campeonato Nacional de Supercross com os melhores pilotos nacionais. Em termos competitivos, a pista serrana vai definir as classificações de 5 categorias. Os treinos começam a partir das 17 horas e as corridas terão lugar depois das 8 da noite. Como habitualmente, a organização está a cargo da Associação Cultural e Recreativa de Fernão Joanes, que preparou um vasto programa de animação. É o que explica Carlos Cruz, da organização.
0: Este ano vamos ter uma zona de restauração completamente renovada para conseguirmos dar uma maior resposta a todo o público que estiver presente. Vamos criar uma kid zone para durante as provas os mais novos estarem entretidos e os mais velhos, os pais neste caso, poderem assistir tranquilamente às provas. Vamos fazer também uma coisa diferente, que é iniciarmos o dia com, a partir das 17 horas, com o Sunset, com o DJ Sousa, ao qual oferecemos uma bebida a quem entrar no crossódromo até às 19 horas, isto para o público, para conseguirmos atrair o público mais cedo ao crossódromo. Vamos ter muita animação e entrega de brindes para o público que estiver presente durante as provas oficiais. E por fim, dizer-vos que temos uma zona de bancada totalmente remodelada, onde vamos ter parte dela que é fixa e outra parte que é móvel. 2026 é um ano de mudança no que diz respeito à nossa estrutura da prova. Vamos ter pela primeira vez uma competição, duas mangas da classe SX Elite, e este é um trabalho que tanto nós como as outras organizações têm vindo a fazer com o FMP e a melhorarmos o espetáculo.
3: Este ano a grande novidade é uma bancada completamente renovada para oferecer melhor visibilidade, conforto e segurança aos espectadores. Marco Santos, presidente da Junta de Freguesia de Fernão Joanes, destaca também a importância do evento para a localidade e a região.
5: O Supercross traz visibilidade, atrai visitantes e dinamiza a economia local, mas traz também algo igualmente muito importante, que é o reconhecimento. O reconhecimento de que estamos a desenvolver um trabalho consistente, sério e de excelência, que permite que a Federação continue a escolher Fernão Joanes como palco para mais uma etapa deste grande evento. A organização do Campeonato Nacional de Supercross é, para nós, freguesia, um motivo de enorme orgulho, não apenas pelo prestígio da competição, mas sobretudo pelo que representa para o nosso território. Receber mais uma vez uma prova desta dimensão é o afirmar com confiança da nossa capacidade organizativa, a qualidade das nossas infraestruturas e, acima de tudo, a dedicação de uma comunidade que sabe acolher. Este evento organizado pela Associação Cultural e Recreativa de Fernão Joanes, em estreita parceria com a Junta de Freguesia, é um exemplo claro daquilo que melhor sabemos fazer, que é unir esforços, valorizar o associativismo e trabalhar em conjunto em prol de um objetivo comum. A Junta de Freguesia tem assumido um papel ativo ao longo destes anos e determinante em todo o processo, que vai desde o apoio logístico à preparação do espaço até à articulação constante com a comunidade.
3: A organização conta com a colaboração de cerca de 150 voluntários e o apoio do município da Guarda, Junta de Freguesia Local, Instituto Português do Desporto e da Juventude, Turismo do Centro, Federação de Motociclismo de Portugal e empresas locais. O vice-presidente da Câmara da Guarda, António Fernandes, salienta que Fernão Joanes, uma pequena aldeia do Conselho da Guarda, é a Catedral do Motocross.
6: Treinos às 17 horas, corridas às 20, 5 escalões, SX1, SX2, SX Elite, SX65 e SX85. E peço que neste local possam reter um número, porque é um número que explica isto tudo. Fernão Joanes tem 186 habitantes. 186, repito. E são 186 pessoas que vão receber um Campeonato Nacional de Supercross. As mesmas que em maio receberam a etapa portuguesa do Campeonato Europeu de Motocross. Isto não é uma aldeia pequena do interior. É uma aldeia grande dentro de um país distraído. Fernão Joanes fica a 1020 metros de altitude, a 15 km da Guarda, em pleno Parque Natural da Serra da Estrela. E é nessa altitude que está a Catedral do Motocross português. O Crossódromo Internacional das Lages não nasceu por decreto. Nasceu de o sonho das gentes de Fernão Joanes, nasceu do suor, da teimosia, da ambição de uma comunidade que recusou em aceitar o destino que lhe tentaram escrever.
3: Uma iniciativa que a autarquia guardense não podia deixar de apoiar, refere António Fernandes.
6: Assumimos-la como uma estratégia para o território, porque grandes eventos não são despesa, são sim investimento. Com os pilotos chegam equipas, mecânicos, famílias, jornalistas. E essas pessoas dormem nas nossas unidades hoteleiras, comem nos nossos restaurantes, abastecem-se nas nossas bombas de combustível, compram no nosso comércio, sobem à cidade mais alta de Portugal. O som dos motores nas lajes tem uma tradução muito concreta. É dinheiro que entra e que fica cá. Cá no nosso concelho, cá nas nossas empresas, cá na nossa terra.
3: A última etapa do Nacional de Supercross é esta noite em Fernão Joanes. O Guarda Futebol Clube e o Sertanense vão discutir esta tarde a 9ª edição da Supertaça da Beira Interior. A prova, organizada pela Associação de Futebol da Guarda e pela Associação de Futebol de Castelo Branco, realiza-se no campo Dr. Marques dos Santos, na Sertã. Esta competição coloca frente a frente os atuais campeões distritais das duas associações que vão participar no Campeonato de Portugal na presente temporada. Ainda no futebol, o Sporting da Covilhã inicia este sábado a terceira época consecutiva na Liga 3, frente à União de Santarém no Estádio Santos Pinto. O jogo está marcado para as 17 horas. Os serranos integram a Série B, juntamente com a vitória de Cernache, vencedor do Campeonato de Portugal, Atlético, Mafra, Lusitano de Évora, Oliveirense, despromovido da 2ª Liga, Belenenses, Caldas e Loutano. O Covilhã apresentou-se aos sócios com uma vitória por 2-1 frente aos sub-23 do Portimonense no fecho da pré-época. No final da partida, o técnico Dani Matos adiantava aos jornalistas que o plantel não estava fechado e que seria necessário pelo menos mais um defesa direito, um médio e um avançado. Covilhã, União de Santarém. Esta tarde, no arranque da Liga 3.
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0: Bom dia, agora meio-dia e meia.
1: Ao longo de 10 dias, a cidade de Trancoso vive uma das grandes celebrações anuais, juntando música, diversão, tradição, cultura popular e negócios. A Feira de São Bartolomeu abriu as portas esta sexta-feira e vai decorrer até ao dia 16. O cartaz musical deste ano cruza vários estilos, com nomes bem conhecidos do público português e animação diária para diferentes gerações. Na Feira Franca, mais antiga do país. Fernão Joanes recebe este sábado a última etapa do Campeonato Nacional de Supercross com os melhores pilotos nacionais. O Crossódromo das Lajes vai definir as classificações de 5 categorias. As corridas começam às 8 da noite. A organização está a cargo da Associação Cultural e Recreativa de Fernão Joanes, que preparou um vasto programa de animação. O Guarda Futebol Clube e o Sertanense vão discutir esta tarde a 9ª edição da Supertaça da Beira Interior. A prova, organizada pela Associação de Futebol da Guarda e pela Associação de Futebol de Castelo Branco, realiza-se na Sertã. Frente a frente vão estar os campeões distritais das duas associações que vão participar no Campeonato de Portugal na presente temporada. Ainda no futebol, o Sporting da Covilhã inicia este sábado a 3ª época consecutiva na Liga 3, frente ao União de Santarém, no estádio Santos Pinto. O jogo está marcado para as 5 da tarde.

0: Para este sábado, dia 8 de agosto, pode contar no interior do país com céu limpo ou pouco nublado e temperaturas sem grandes alterações. Máximas na Guarda de 30 graus, de 32 em Manteigas e também na Meda e de 33 na Covilhã.
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0: Avançamos agora para as notícias com a edição de Carlos Gomes.
1: Ao longo de 10 dias, a cidade de Trancoso vive uma das grandes celebrações anuais, juntando música, diversão, tradição, cultura popular e negócios. O cartaz musical deste ano cruza vários estilos, com nomes bem conhecidos do público português e animação diária para diferentes gerações. A Feira de São Bartolomeu abriu as portas esta sexta-feira e vai decorrer até ao dia 16. Daniel Joana, presidente do município, explica a longevidade do certame, a feira franca mais antiga do país.
2: Não há Trancoso sem feiras, nem há trancosenses sem feiras. Aquilo que mais marca um trancosense, o que está mais vincado na alma de um trancosense é a feira. É aquilo que cria mais memórias, é aquilo que mais dá prazer às pessoas de Trancoso e é aquilo que também mais marca quem nos visita. Por isso nós este ano classificámos a feira já em Assembleia Municipal como Património Imaterial de Interesse Municipal, porque de facto é um património. Há ritmos da comunidade de Trancoso que se movem à volta quer da Feira de São Bartolomeu, quer da Feira Semanal, com impactos muito grandes, mudança de horários, transportes públicos, marcações de férias. Trancoso gira à volta das feiras. E, portanto, é isso que explica esta longevidade das feiras. E também, se as nossas feiras não fossem bons locais de encontro com experiências marcantes e com oportunidades, a feira já se teria extinguido. Significa que Trancoso soube agregar aqui um público muito vasto para esta feira.
1: Mas as feiras já não são aquilo que eram. As dinâmicas são outras. É preciso inovar.
2: É obrigatório que isso aconteça, porque ainda há bem pouco tempo atrás, há 30, 40 anos, as pessoas esperavam pela feira para conhecer as novidades de determinada área, fosse de automóveis, fosse de mobiliário, e as pessoas compravam na feira, guardavam dinheiro para a feira. Hoje isso não acontece. Primeiro, nós não precisamos de esperar por uma feira, nem por nenhum evento, para conhecermos as novidades do mercado. Elas estão sempre a ser atualizadas e nós temos meios tecnológicos para acedermos, nem para comprar. Da mesma forma, nós não precisamos de esperar por uma feira para fazer um negócio, para comprar. Então as feiras tornaram-se locais de encontros, onde depois o comércio acontece. Até a própria Feira Semanal de Trancoso. As pessoas que vêm à Feira Semanal de Trancoso não vêm por uma necessidade de comprar. Este é um certame com grande tradição. Há uma grande tradição familiar, até de gente de geografias muito alargadas, de vir à Feira de Trancoso. E eles vêm à Feira de Trancoso porque gostam de encontrar pessoas na Feira de Trancoso, gostam de encontrar pessoas que não vêm há muito tempo e gostam de ter bons momentos na Feira de Trancoso. E é essa temática, é essa tónica do encontro que faz com que depois a parte comercial se possa também desenvolver, porque isso acontece. Os bons momentos facilitam depois o estabelecimento de contactos, o conhecimento de novidades e muitas vezes a efetivação dos negócios. E portanto a feira foi toda pensada assim.
1: Este ano a Feira de São Bartolomeu tem a Covilhã como município convidado.
2: O nosso objetivo é também estabelecermos e reforçarmos as relações com o município do sul da nossa comunidade, sendo que naturalmente as ligações históricas são mais aos municípios do norte, que nos estão mais próximos, e portanto teremos também a Covilhã com um stand institucional a participar na nossa Feira de São Bartolomeu, alargando ainda aqui a área de influência para a zona da Cova da Beira, que também é importante.
1: Ontem foi a vez de Carminho inaugurar o cartaz dos espetáculos musicais. A segunda noite traz Bárbara Tinoco, uma das artistas mais populares da nova geração. O Crossódromo das Lages em Fernão Joanes recebe este sábado a última etapa do Campeonato Nacional de Supercross com os melhores pilotos nacionais. Em termos competitivos, a pista serrana vai definir as classificações de 5 categorias. Os treinos começam a partir das 17 horas e as corridas terão lugar depois das 8 da noite. Como habitualmente, a organização está a cargo da Associação Cultural e Recreativa de Fernão Joanes, que preparou um vasto programa de animação. É o que explica Carlos Cruz, da organização.
3: Este ano vamos ter uma zona de restauração completamente renovada para conseguirmos dar uma maior resposta a todo o público que estiver presente. Vamos criar uma kid zone para durante as provas os mais novos estarem entretidos e os mais velhos, os pais neste caso, poderem assistir tranquilamente às provas. Vamos fazer também uma coisa diferente, que é iniciarmos o dia com, a partir das 17 horas, com o Sunset, com o DJ Sousa, ao qual oferecemos uma bebida a quem entrar no crossover até às 19 horas, isto para o público, para conseguirmos atrair o público mais cedo ao crossover. Vamos ter muita animação e entrega de brindes para o público que estiver presente durante as provas oficiais. E por fim, dizer-vos que temos uma zona de bancada totalmente remodelada, onde vamos ter parte dela que é fixa e outra parte que é móvel. 2026 é um ano de mudança no que diz respeito à nossa estrutura da prova. Vamos ter pela primeira vez uma competição, duas mangas da classe SX Elite, e este é um trabalho que tanto nós como as outras organizações têm vindo a fazer com o FMP e a melhorarmos o espetáculo.
1: Este ano a grande novidade é uma bancada completamente renovada para oferecer melhor visibilidade, conforto e segurança aos espectadores. Marco Santos, presidente da Junta de Freguesia de Fernão Joanes, destaca também a importância do evento para a localidade e a região.
4: O Supercross traz visibilidade, atrai visitantes e dinamiza a economia local, mas traz também algo igualmente muito importante, que é o reconhecimento. O reconhecimento de que estamos a desenvolver um trabalho consistente, sério e de excelência, que permite que a Federação continue a escolher Fernão Joanes como palco para mais uma etapa deste grande evento. A organização do Campeonato Nacional de Supercross é, para nós, freguesia, um motivo de enorme orgulho. Não apenas pelo prestígio da competição, mas sobretudo pelo que representa para o nosso território. Receber mais uma vez uma prova desta dimensão é o afirmar com confiança da nossa capacidade organizativa, a qualidade das nossas infraestruturas e, acima de tudo, a dedicação de uma comunidade que sabe acolher. Este evento é organizado pela Associação Cultural e Recreativa de Fernão Joanes, em estreita parceria com a Junta de Freguesia, é um exemplo claro daquilo que melhor sabemos fazer, que é unir esforços, valorizar o associativismo e trabalhar em conjunto em prol de um objetivo comum. A Junta de Freguesia tem assumido um papel ativo ao longo destes anos e determinante em todo o processo, que vai desde o apoio logístico à preparação do espaço até à articulação constante com a comunidade.
1: A organização conta com a colaboração de cerca de 150 voluntários e o apoio do Município da Guarda, Junta de Freguesia Local, Instituto Português do Desporto e da Juventude, Turismo do Centro, Federação de Motociclismo de Portugal e empresas locais. O vice-presidente da Câmara da Guarda, António Fernandes, salienta que Fernão Joanes, uma pequena aldeia do Conselho da Guarda, é a Catedral do Motocross.
5: Treinos às 17 horas, corridas às 20, 5 escalões, SX1, SX2, SX Elite, SX65 e SX85. E peço que neste local possam reter um número, porque é um número que explica isto tudo. Fernão Joanes tem 186 habitantes. 186, repito. E são 186 pessoas que vão receber um Campeonato Nacional de Supercross. As mesmas que em maio receberam a etapa portuguesa do Campeonato Europeu de Motocross. Isto não é uma aldeia pequena do interior, é uma aldeia grande dentro de um país distraído. Fernão Joanes fica a 1020 metros de altitude, a 15 km da Guarda, em pleno Parque Natural da Serra da Estrela. E é nessa altitude que está a Catedral do Motocross português. O Crossódromo Internacional das Lajes não nasceu por decreto. Nasceu de o sonho das gentes de Fernão Joanes, nasceu do suor, da teimosia, da ambição de uma comunidade que recusou em aceitar o destino que lhe tentaram escrever.
1: Uma iniciativa que a autarquia guardense não podia deixar de apoiar, refere António Fernandes.
5: Assumimos-la como uma estratégia para o território, porque grandes eventos não são despesa, são sim investimento. Com os pilotos chegam equipas, mecânicos, famílias, jornalistas. E essas pessoas dormem nas nossas unidades hoteleiras, comem nos nossos restaurantes, abastecem-se nas nossas bombas de combustível, compram no nosso comércio, sobem à cidade mais alta de Portugal. O som dos motores nas lajes tem uma tradução muito concreta. É dinheiro que entra e que fica cá. Cá no nosso concelho, cá nas nossas empresas, cá na nossa terra.
1: A última etapa do Nacional de Supercross é esta noite em Fernão Joanes. O Guarda Futebol Clube e o Sertanense vão discutir esta tarde a nona edição da Supertaça da Beira Interior. A prova, organizada pela Associação de Futebol da Guarda e pela Associação de Futebol de Castelo Branco, realiza-se no campo Dr. Marcos dos Santos, na Sertã. Esta competição coloca frente a frente os atuais campeões distritais das duas associações que vão participar no Campeonato de Portugal na presente temporada. Ainda no futebol, o Sporting da Covilhã inicia este sábado a terceira época consecutiva na Liga 3, frente à União de Santarém no Estádio Santos Pinto. O jogo está marcado para as 17 horas. Os serranos integram a Série B, juntamente com a vitória de Cernache, vencedor do Campeonato de Portugal, Atlético, Mafra, Lusitano de Évora, Oliveirense, despromovido da 2ª Liga, Belenenses, Caldas e Loutano. O Covilhã apresentou-se aos sócios com uma vitória por 2-1 frente aos sub-23 do Portimonense no fecho da pré-época. No final da partida, o técnico Dani Matos adiantava aos jornalistas que o plantel não estava fechado e que seria necessário pelo menos mais um defesa direito, um médio e um avançado. Covilhã, União de Santarém. Esta tarde, no arranque da Liga 3.
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0: Boa tarde, são agora 5 horas.
1: Ao longo de 10 dias, a cidade de Trancoso vive uma das grandes celebrações anuais, juntando música, diversão, tradição, cultura popular e negócios. A Feira de São Bartolomeu abriu as portas esta sexta-feira e vai decorrer até ao dia 16. O cartaz musical deste ano cruza vários estilos, com nomes bem conhecidos do público português e animação diária para diferentes gerações, na Feira Franca mais antiga do país. Fernão Joanes recebe este sábado a última etapa do Campeonato Nacional de Supercross com os melhores pilotos nacionais. O Crossódromo das Lages vai definir as classificações de 5 categorias. As corridas começam às 8 da noite. A organização está a cargo da Associação Cultural e Recreativa de Fernão Joanes, que preparou um vasto programa de animação. O Guarda Futebol Clube e o Sertanense vão discutir esta tarde a 9ª edição da Supertaça da Beira Interior. A prova, organizada pela Associação de Futebol da Guarda e pela Associação de Futebol de Castelo Branco, realiza-se na Sertã. Frente a frente vão estar os campeões distritais das duas associações que vão participar no Campeonato de Portugal na presente temporada. Ainda no futebol, o Sporting da Covilhã inicia este sábado a 3ª época consecutiva na Liga 3, frente ao União de Santarém, no estádio Santos Pinto. O jogo está marcado para as 5 da tarde.

0: Para amanhã, domingo, dia 9 de agosto, pode contar na Guarda com céu limpo ou pouco nublado e temperaturas com ligeira descida. Máxima prevista de 26 graus, mínima de 14.
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1: Passamos agora para as notícias com a edição de Carlos Gomes.
2: Ao longo de 10 dias, a cidade de Trancoso vive uma das grandes celebrações anuais, juntando música, diversão, tradição, cultura popular e negócios. O cartaz musical deste ano cruza vários estilos, com nomes bem conhecidos do público português e animação diária para diferentes gerações. A Feira de São Bartolomeu abriu as portas esta sexta-feira e vai decorrer até ao dia 16. Daniel Joana, presidente do município, explica a longevidade do certame, a Feira Franca mais antiga do país.
3: Não há Trancoso sem feiras, nem há trancosenses sem feiras. Aquilo que mais marca um trancosense, o que está mais vincado na alma de um trancosense, é a feira. É aquilo que cria mais memórias, é aquilo que mais dá prazer às pessoas de Trancoso e é aquilo que também mais marca quem nos visita. Por isso nós este ano classificámos a feira já em Assembleia Municipal como Património Imaterial de Interesse Municipal, porque de facto é um património. Há ritmos da comunidade de Trancoso que se movem à volta quer da Feira de São Bartolomeu, quer da Feira Semanal, com impactos muito grandes, mudança de horários, transportes públicos, marcações de férias. Trancoso gira à volta das feiras. E, portanto, é isso que explica esta longevidade das feiras. E também, se as nossas feiras não fossem bons locais de encontro com experiências marcantes e com oportunidades, a feira já se teria extinguido. Significa que Trancoso soube agregar aqui um público muito vasto para esta feira.
2: Mas as feiras já não são aquilo que eram. As dinâmicas são outras. É preciso inovar.
3: É obrigatório que isso aconteça, porque ainda há bem pouco tempo atrás, há 30, 40 anos, as pessoas esperavam pela feira para conhecer as novidades de determinada área, fosse de automóveis, fosse de mobiliário, e as pessoas compravam na feira, guardavam dinheiro para a feira. Hoje isso não acontece. Primeiro, nós não precisamos de esperar por uma feira, nem por nenhum evento, para conhecermos as novidades do mercado. Elas estão sempre a ser atualizadas e nós temos meios tecnológicos para acedermos, nem para comprar. Da mesma forma, nós não precisamos de esperar por uma feira para fazer um negócio, para comprar. Então as feiras tornaram-se locais de encontros, onde depois o comércio acontece. Até a própria Feira Semanal de Trancoso. As pessoas que vêm à Feira Semanal de Trancoso não vêm por uma necessidade de comprar. Este é um certame com grande tradição. Há uma grande tradição familiar até de gente de geografias muito alargadas de vir à Feira de Trancoso e eles vêm à Feira de Trancoso porque gostam de encontrar pessoas na Feira de Trancoso, gostam de encontrar pessoas que não vêm há muito tempo e gostam de ter bons momentos na Feira de Trancoso. E é essa temática, é essa tónica do encontro que faz com que depois a parte comercial se possa também desenvolver, porque isso acontece, os bons momentos facilitam depois o estabelecimento de contactos, o conhecimento de novidades e muitas vezes a efetivação dos negócios. E portanto a feira foi toda pensada assim.
2: Este ano a Feira de São Bartolomeu tem a Covilhã como município convidado.
3: O nosso objetivo é também estabelecermos e reforçarmos as relações com o município do sul da nossa comunidade, sendo que naturalmente as ligações históricas são mais aos municípios do norte, que nos estão mais próximos, e portanto teremos também a Covilhã com um stand institucional a participar na nossa Feira de São Bartolomeu, alargando ainda aqui a área de influência para a zona da Cova da Beira, que também é importante.
2: Ontem foi a vez de Carminho inaugurar o cartaz dos espetáculos musicais. A segunda noite traz Bárbara Tinoco, uma das artistas mais populares da nova geração. O Crossódromo das Lages em Fernão Joanes recebe este sábado a última etapa do Campeonato Nacional de Supercross com os melhores pilotos nacionais. Em termos competitivos, a pista serrana vai definir as classificações de 5 categorias. Os treinos começam a partir das 17 horas e as corridas terão lugar depois das 8 da noite. Como habitualmente, a organização está a cargo da Associação Cultural e Recreativa de Fernão Joanes, que preparou um vasto programa de animação. É o que explica Carlos Cruz, da organização.
4: Este ano vamos ter uma zona de restauração completamente renovada para conseguirmos dar uma maior resposta a todo o público que estiver presente. Vamos criar uma kid zone para durante as provas os mais novos estarem entretidos e os mais velhos, os pais neste caso, poderem assistir tranquilamente às provas. Vamos fazer também uma coisa diferente, que é iniciarmos o dia com, a partir das 17 horas, com o Sunset, com o DJ Sousa, ao qual oferecemos uma bebida a quem entrar no Crossódromo até às 19 horas, isto para o público, para conseguirmos atrair o público mais cedo ao Crossódromo. Vamos ter muita animação e entrega de brindes para o público que estiver presente durante as provas oficiais. E por fim, dizer-vos que temos uma zona de bancada totalmente remodelada, onde vamos ter parte dela que é fixa e outra parte que é móvel. 2026 é um ano de mudança no que diz respeito à nossa estrutura da prova. Vamos ter pela primeira vez uma competição, duas mangas da classe SX Elite, e este é um trabalho que tanto nós como as outras organizações têm vindo a fazer com o FMP e a melhorarmos o espetáculo.
2: Este ano a grande novidade é uma bancada completamente renovada para oferecer melhor visibilidade, conforto e segurança aos espectadores. Marco Santos, presidente da Junta de Freguesia de Fernão Joanes, destaca também a importância do evento para a localidade e a região.
5: O Supercross traz visibilidade, atrai visitantes e dinamiza a economia local, mas traz também algo igualmente muito importante, que é o reconhecimento. O reconhecimento de que estamos a desenvolver um trabalho consistente, sério e de excelência, que permite que a Federação continue a escolher Fernão Joanes como palco para mais uma etapa deste grande evento. A organização do Campeonato Nacional de Supercross é, para nós, freguesia, um motivo de enorme orgulho, não apenas pelo prestígio da competição, mas sobretudo pelo que representa para o nosso território. Receber mais uma vez uma prova desta dimensão é o afirmar com confiança da nossa capacidade organizativa, a qualidade das nossas infraestruturas e, acima de tudo, a dedicação de uma comunidade que sabe acolher. Este evento é organizado pela Associação Cultural e Recreativa de Fernão Joanes, em estreita parceria com a Junta de Freguesia, é um exemplo claro daquilo que melhor sabemos fazer, que é unir esforços, valorizar o associativismo e trabalhar em conjunto em prol de um objetivo comum. A Junta de Freguesia tem assumido um papel ativo ao longo destes anos e determinante em todo o processo, que vai desde o apoio logístico à preparação do espaço até à articulação constante com a comunidade.
2: A organização conta com a colaboração de cerca de 150 voluntários e o apoio do município da Guarda, Junta de Freguesia Local, Instituto Português do Desporto e da Juventude, Turismo do Centro, Federação de Motociclismo de Portugal e empresas locais. O vice-presidente da Câmara da Guarda, António Fernandes, salienta que Fernão Joanes, uma pequena aldeia do Conselho da Guarda, é a Catedral do Motocross.
6: Treinos às 17 horas, corridas às 20, 5 escalões, SX1, SX2, SX Elite, SX65 e SX85. E peço-vos que neste local possam reter um número, porque é um número que explica isto tudo. Fernão Joanes tem 186 habitantes. 186, repito. E são 186 pessoas que vão receber um Campeonato Nacional de Supercross. As mesmas que em maio receberam a etapa portuguesa do Campeonato Europeu de Motocross. Isto não é uma aldeia pequena do interior. É uma aldeia grande dentro de um país distraído. Fernão Joanes fica a 1.020 metros de altitude, a 15 quilómetros da Guarda, em pleno Parque Natural da Serra da Estrela. E é nessa altitude que está a Catedral do Motocross português. O Crossódromo Internacional das Lages não nasceu por decreto, nasceu de o sonho das gentes de Ferranjoanes, nasceu do suor, da teimosia, da ambição de uma comunidade que recusou em aceitar o destino que lhe tentaram escrever.
2: Uma iniciativa que a autarquia guardense não podia deixar de apoiar, refere António Fernandes.
6: Assumimos-la como uma estratégia para o território, porque grandes eventos não são despesa, são sim investimento. Com os pilotos chegam equipas, mecânicos, famílias, jornalistas. E essas pessoas dormem nas nossas unidades hoteleiras, comem nos nossos restaurantes, abastecem-se nas nossas bombas de combustível, compram no nosso comércio, sobem à cidade mais alta de Portugal. O som dos motores nas lajes tem uma tradução muito concreta. É dinheiro que entra e que fica cá. Cá no nosso concelho, cá nas nossas empresas, cá na nossa terra.
2: A última etapa do Nacional de Supercross é esta noite em Fernanjoanes. O Guarda Futebol Clube e o Sertanense vão discutir esta tarde a 9ª edição da Supertaça da Beira Interior. A prova, organizada pela Associação de Futebol da Guarda e pela Associação de Futebol de Castelo Branco, realiza-se no campo Dr. Marcos dos Santos, na Sertã. Esta competição coloca frente a frente os atuais campeões distritais das duas associações que vão participar no Campeonato de Portugal na presente temporada. Ainda no futebol, o Sporting da Covilhã inicia este sábado a terceira época consecutiva na Liga 3, frente à União de Santarém no Estádio Santos Pinto. O jogo está marcado para as 17 horas. Os serranos integram a Série B, juntamente com a vitória de Cernache, vencedor do Campeonato de Portugal, Atlético, Mafra, Lusitano de Évora, Oliveirense, despromovido da 2ª Liga, Belenenses, Caldas e Loutano. O Covilhã apresentou-se aos sócios com uma vitória por 2-1 frente aos sub-23 do Portimonense no fecho da pré-época. No final da partida, o técnico Dani Matos adiantava aos jornalistas que o plantel não estava fechado e que seria necessário pelo menos mais um defesa direito, um médio e um avançado. Covilhã, União de Santarém. Esta tarde, no arranque da Liga 3.
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0: 8 horas.
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